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0: 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São 5 horas da manhã.
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2: Hoje é quarta-feira, por tal temos as feiras que acontecem em Valença, também as feiras de Caminha e mais a sul as feiras em Barroselas. Esta agenda cultural para hoje e vamos aqui dar o conselho a uma visita às exposições que mais se evidenciam na nossa região. Começamos por Viana do Castelo, na Biblioteca Municipal da cidade, pode visitar a exposição Estúdio Universo. São obras gráficas de Paula Declave, publicadas em livros, revistas e jornais. Trata-se de uma organização da Câmara Municipal de Viana do Castelo. E agora damos um pulinho até Serreleis, na rua Monsenhor Joaquim Vilar. Pode ver a exposição Museu da Mota, da Associação de Velhas Bielas de Viana do Castelo, uma associação fundada em maio de 2008, que nasceu com o objetivo de concretizar um sonho de criar o Museu da Mota. Portanto, aqui poderá visitar esta exposição em Serreleis. E voltamos a Viana do Castelo porque aconselhamos uma visita ao Hospital Velho, onde se situa na Praça da Erva, Centro Interpretativo do Caminho de, Português da Costa, Caminho de Santiago, como é evidente. Este espaço, instalado no Hospital Velho, antigo albergue de peregrinos, o visitante encontra, além de um conjunto de elementos enquadrados interpretativos do caminho, um conjunto de informação relevante para a realização da peregrinação, diversas informações turísticas da cidade. Portanto, é uma exposição que também aconselhamos a fazer uma visita na cidade de Viana do Castelo. E assim deixamos aqui as sugestões para uma visita cultural aqui pela nossa região.

0: São 7 horas e 44 minutos.
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3: São 7 horas e 50 minutos.

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5: São 8 horas.
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7: A partir desta quinta-feira até dia 12, Viana do Castelo recebe a Festa do Jardim, que se está de regresso ao Jardim Público e ao Jardim da Marginal, com uma programação que integra a animação itinerante, a arte, a atividade infantil, concertos, DJs, espetáculos de rua e muito mais. Também o Viana Beer Fest. Promovida inteiramente ao ar livre, esta iniciativa promove uma aliança entre o lazer, a cultura e a natureza. O Viana Beer Fest, Festival de Cerveja Artesanal, acontece na primeira semana, portanto já este fim de semana, no Jardim da Marina, a partir de quinta e sexta-feira, entre as 6 da tarde e as 2 horas da manhã, ao domingo o horário é um pouco mais alargado. Landmania Clube de Portugal organiza de 4 a 6 de setembro em Viana do Castelo a 15ª edição do Encontro Ibérico de Land Rover, iniciativa de referência para a comunidade Land Rover da Península Ibérica. Com o apoio da Câmara de Viana do Castelo, o evento regressa ao Parque de Campismo do Inatel, no Cabedelo, e conta já com 2.500 participantes inscritos e 980 viaturas, incluindo 100 viaturas vindas de Espanha e mais 460 crianças confirmadas, e também a forte capacidade mobilizadora do encontro, o sucesso entre as famílias e o seu impacto turístico e económico da região. O Conselho de Viana do Castelo içou 13 bandeiras azuis em outras tantas praias do Conselho. Presidente da Câmara, Luís Nobre, entregou as 13 bandeiras azuis que o Conselho hasteia durante esta época balnear. Assim, as praias da Ínsua, da Arda e do Caracol em Afife, a Morosa Norte, a Morosa Sul, Cabedelo, Carrece e Passo, Castelo de Nêvoles e Mar Norte, destacando-se a entrada na lista das praias da Foz, do Lima e também do Rodanho. O Presidente da Câmara considerou este resultado extraordinário e que não é um acaso, mas é fruto de um trabalho cujos resultados são analisados por mais de 30 entidades. Luís Nobre frisou o trabalho conjunto e ambicioso que se reflete ao nível da qualidade que o litoral de Viana do Castelo já atingiu. Vamos agora saber as previsões do tempo. Céu pouco nublado ou limpo, vento fraco moderado até 25 km de norte-noroeste e subida da temperatura máxima. Quanto ao estado do mar, na costa ocidental, as ondas são de noroeste com 1,5 a 2,5 metros de altura e a temperatura da água do mar anda agora entre os 17 e os 19 graus. O sol nasce às 6 da manhã mais 4 minutos e depois põe-se às 9 e 13 da tarde. Por sua vez, a lua nasce às 10 e meia da noite. Quanto à tabela das marés, vamos ter hoje a maré baixa às 10h30 da manhã com 95 cm de altura e depois volta às 11 da noite com 80 cm de altura. Quanto às temperaturas, sobe a máxima e sobe a mínima, 16 de mínima, 32 de máxima, mas a máxima atenção vai continuar a subir pelo menos até à próxima sexta-feira, onde poderá chegar mesmo até aos 35 graus. São estas as previsões do tempo.
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10: Bom dia, bom dia. Seja muito bem-vindo à primeira hora do Toca Acordar. Nesta manhã de sol, manhã de calor, hoje o dia vai ser mais quente do que ontem, portanto há que se prevenir, há que sair de casa com uma roupinha mais leve para evitar depois tirar o casaco. E vamos ter aqui uma série de dias com sol e o alerta que vai estar laranja hoje e amanhã vai passar, aliás, amarelo, assim é que é. O alerta que vai estar em amarelo hoje e amanhã irá passar a laranja nos dias seguintes, portanto sexta, sábado e provavelmente domingo, vamos contar com a alerta laranja que terá a ver com as temperaturas elevadas que se vão fazer sentir nos próximos dias. Hoje já vamos também notar o impacto do calor, vamos contar com 30 graus de máxima para Viana, para amanhã vai subir para os 33, na sexta para os 35, sábado para os 36 e no domingo para os 35 graus. O céu deverá apresentar-se limpo, sem nebulosidade, isto até ao próximo domingo. Quanto às temperaturas mínimas, elas vão estar entre os 18 e os 23 graus durante os próximos dias, sendo que as noites mais tropicais estão reservadas para o final da semana. Portanto, alerta amarelo que tem a ver com o tempo quente hoje e amanhã, passando então para a reta final da semana e para o fim de semana, para a alerta laranja. De norte a sul do país, há então uma subida dos valores da temperatura, tanto hoje como amanhã, os termómetros poderão chegar aos 41 graus nesta quarta-feira, primeiro dia de julho, em Évora, onde as temperaturas vão estar mais elevadas. Aqui no norte do país, em Braga, que os termómetros vão subir mais, 36 esperados para hoje. No centro do país, os termómetros poderão chegar aos 40 graus. E como disse, mais para sul, as temperaturas vão variar entre os 26 previstos em Sagres e os 41 em Évora. Portanto, estas são as temperaturas. Nas ilhas, os valores vão estar bastante mais baixos. Se no continente os termómetros praticamente vão estar acima dos 30 graus, nas ilhas será pouco mais de 20. 23, 24 é a máxima esperada para o arquipélago dos Açores, onde o céu vai estar com muita nubosidade. Não há previsão de chuva. Para a Madeira, o céu vai estar também com muita nubosidade, temperaturas máximas que vão estar entre os 25 e os 27 graus. Subida da temperatura para amanhã vai subir e bem. Na sexta-feira, a continuação de subida da temperatura e será assim os próximos dias bem quentes. E vamos aquecer por falar em quentes. Blay e Maria João, Biribambam. É música nova que junta então estas duas.

É uma data que não é oficial, mas que é comemorada por todo o mundo com pompa e circunstância. Os países partilham as suas maiores piadas numa tentativa também de dar ao mundo um sorriso, afastando assim a tristeza, drama e também negatividade. Logo assim no abrir da segunda metade do calendário gregoriano, neste primeiro dia de julho. Como é que pode celebrar o dia? Partilhar anedotas com os amigos, familiares, histórias que o remetem ao passado, mas que marcaram pela positiva, não é? O seu passado, coisas interessantes, engraçadas que lhe aconteceram, a si, ouviu acontecer a alguém. Portanto, é uma forma também de levar sorrisos a quem está à sua volta. Pode ler livros de anedotas, organizar concursos ou então pregar uma partida inofensiva, atenção, a algum amigo ou a algum colega. As piadas mais partilhadas no Dia Internacional da Piada são as piadas relacionadas com os países e com as nacionalidades. Portanto, para tornar a data realmente internacional, são contadas as piadas na internet, anedotas relativas a cada país, dando-se aos outros a oportunidade de rir sobre o que caracteriza os países e também os povos. Por falar em rir, sabia que uma criança até aos 4 anos ri-se entre 200 a 300 vezes ao dia, enquanto um adulto só se ri entre 4 a 20 vezes ao dia? Aqueles que se riem, não é? Porque há os que são mais sisudos, que se calhar nem uma vez se riem, não é? Mas pronto, quando somos crianças temos mais facilidade em rir, achamos piada em tudo, não é? Eu acho que tem a ver com isso, com qualquer coisinha, qualquer gesto, qualquer anomalia. A criança ri-se, não é? Eu acho que ela não percebe muito bem o porquê, mas isso é que é engraçado, não é? Ela não percebe muito bem o que está a ver, mas aquilo desperta nela um sorriso. É incrível. Eu acho que nós devíamos olhar para as crianças e fazer o mesmo. Bom, a vida é muito melhor quando nós conseguimos rir, não é? Mesmo que às vezes não seja nada assim de tão engraçado, mas a pessoa conseguir retirar dali uma piada. Não é? E as crianças são assim, veem qualquer coisinha diferente, um gesto diferente, uma careta, não é? Normalmente as crianças são assim. Quando nós fazemos uma careta, quando são bebés, a nossa cara, não é, alterada, portanto, eles estão habituados a ver-nos com aquela carinha normal, não é? Aqueles gestos habituais. Quando fazemos uma coisa fora do normal, a criança ri-se. A criança, se calhar, até nem fica assustada, ri-se, não é? Tão giro. Portanto, não sabia que a criança se ri 200 a 300 vezes ao dia. Até porque quando estão a dormir também se riem, não é? Os bebés têm muito esse hábito, não é? Quando estão a dormir, a sua expressão facial mostra muito aquilo que eles estão a sonhar e a visualizar, não é? Nos seus sonhos. E portanto dali também podemos retirar que quando estão a dormir acabam por sorrir bastante. E pronto, 200 a 300 vezes é a obra. Portanto, quero dizer que nós passamos a uma fase adulta onde, meu Deus, é do 8 para 80. Se em criança nos conseguimos rir 200 e 300 vezes, imaginem, na fase adulta, isto passa para uma coisinha irrisória, não é? 4 a 20 vezes. E quem é que hoje em dia se consegue rir 20 vezes? Bom, até me consigo rir 40, mas se calhar no dia a seguir não me consigo rir tanto, não é? Mas eu acho que aqui na rádio até me diverti imenso. Se eu contabilizar as vezes que eu me consigo rir aqui, pronto, já não é mau. Eu acho que já tenho o dia ganho. E pronto, hoje o Dia Mundial, Dia Internacional da Piada, que não é oficialmente uma data, aliás, não é uma data, é uma data não oficial, mas que, no entanto, ganhou terreno na internet e é comemorada assim por todo o mundo, com pompa e circunstância, como realmente a data merece. Seguimos agora com Carolina, Descendentes, a música que nos leva assim para além das 8:15 nesta manhã de quarta-feira. É a música Carolina dos Descendentes, assim é que é.

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0: 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São 20 horas. 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

0: São 8:20.
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0: São 8 horas e 45 minutos.
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2: Uma ação coordenada pela Junta de Freguesia de Afif e com o envolvimento de todas as associações da freguesia, esta sexta e sábado, Jardins de Empostalho em Afif recebem mais uma edição da Feira de Artesanato e das Tasquinhas. É uma ação que antecede o movimento associativo e que as associações da freguesia fazem questão de marcar presença. Assim, esta sexta e sábado, a partir das 6 da tarde, é a abertura das tasquinhas, haverá animação e a festa promete entrar pela noite dentro. Em Ponta Barca, a Biblioteca Municipal regressa à zona ribeirinha para mais uma época balnear. A autarquia refere que estes serviços proporciona aos residentes e visitantes um espaço dedicado à leitura e também ao lazer. Instalada junto ao Parque Infantil, nas imediações do Bar do Rio, a Biblioteca de Praia disponibiliza gratuitamente livros, revistas, jornais, convidando todos a desfrutar de momentos de leitura num ambiente tranquilo e em contacto com a natureza. Em caminho, o município investiu 200 mil euros para assegurar a época balnear, investimento que permitiu reforçar significativamente as condições de segurança, acessibilidade, conforto através da instalação de novos painéis informativos, da renovação de chuveiros e lava-pés e a aquisição de cadeiras anfíbias e passadeiras acessíveis, bem como a implementação de planos rigorosos de monitorização da qualidade das águas e das areias. Foi igualmente reforçado o dispositivo de segurança e vigilância com a presença de nadadores salvadores e meios especializados, como mota d'água, assegurando uma resposta eficaz ao longo de toda a época balnear. Paralelamente, foram intensificadas ações de informação e sensibilização ambiental no âmbito do programa Bandeira Azul e o Conselho içou já as bandeiras azuis atribuídas, assim para a praia do Forte do Cão, foi hasteada a bandeira azul e a qualidade de ouro, atribuídas pela Quercus, também Moledo e a Foz do Minho, viu içadas as bandeiras. Já em Vila de Mouros, obteve os mesmos galardões para a praia fluvial das Azenhas. A Vila de Darque comemora 40 anos de elevação e tem um programa que se reflete entre esta sexta e domingo. Esta sexta-feira haverá uma gala comemorativa às 9 da noite nos 40 anos da Vila de Darque, que acontece na Sociedade de Industrial Recreio, e um espetáculo pirotécnico. Já para sábado vão acontecer diversas realizações, entre elas a 8ª Milha de Darque e um Arraial Solidário Darque em Festa. E no domingo, o último dia vai ser às 10h30 com uma missa solene, depois às 11h30, quem nos antecedeu, a gratidão e memória, a deposição de uma coroa de flores no cemitério de Darque, ao meio-dia a bênção da sede da Junta de Freguesia e depois um almoço convívio de encerramento destes 40 anos de elevação de Darque a Vila. Exposendo o ciclo Música na Praça do Município, regressa esta sexta e a domingo pelas 10 da noite com 3 concertos com entrada livre que prometem marcar o arranque da programação cultural do verão. A iniciativa integra a agenda Verão, aliás, Exposendo Verão 2026 e convida assim os residentes e visitantes a desfrutarem de 3 noites de música ao ar livre com propostas que percorrem diferentes estilos, geografias musicais. Estas e outras notícias podem ser consultadas em notícias em radioafifense.pt.
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0: É meia-noite.
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2: Em caminho, o município investiu 200 mil euros para assegurar a época balnear, investimento que permitiu reforçar significativamente as condições de segurança, acessibilidade, conforto através da instalação de novos painéis informativos, da renovação de chuveiros e lava-pés e a aquisição de cadeiras anfíbias e passadeiras acessíveis, bem como a implementação de planos rigorosos de monitorização da qualidade das águas e das areias. Foi igualmente reforçado o dispositivo de segurança e vigilância com a presença de nadadores salvadores e meios especializados como mota d'água, assegurando uma resposta eficaz ao longo de toda a época balnear. Paralelamente, foram intensificadas ações de informação e sensibilização ambiental no âmbito do programa Bandeira Azul e o Conselho içou já as bandeiras azuis atribuídas, assim para a praia do Forte do Cão, foi hasteada a bandeira azul e a qualidade de ouro, atribuídas pela Quercus, também Moledo e a Foz do Minho, viu içadas as bandeiras. Já em Vila de Mouros, obteve os mesmos galardões para a praia fluvial das Azenhas. A partir desta quinta-feira até dia 12, Viana do Castelo recebe a Festa do Jardim, que se está de regresso ao Jardim Público e ao Jardim da Marginal, com uma programação que integra a animação itinerante, a arte, a atividade infantil, concertos, DJs, espetáculos de rua e muito mais. Também o Viana Beer Fest. Promovida inteiramente ao ar livre, esta iniciativa promove uma aliança entre o lazer, a cultura e a natureza. O Viana Beer Fest, Festival de Cerveja Artesanal, acontece na primeira semana, portanto já este fim de semana, no Jardim da Marina, a partir de quinta e sexta-feira, entre as 6 da tarde e as 2 horas da manhã. Ao domingo o horário é um pouco mais alargado. Landmania Clube de Portugal organiza de 4 a 6 de setembro em Viana do Castelo a 15ª edição do Encontro Ibérico de Land Rover, iniciativa de referência para a comunidade Land Rover da Península Ibérica. Com o apoio da Câmara de Viana do Castelo, o evento regressa ao Parque de Campismo do Inatel, no Cabedelo, e conta já com 2.500 participantes inscritos e 980 viaturas, incluindo 100 viaturas vindas de Espanha e mais 460 crianças confirmadas e também a forte capacidade mobilizadora do encontro, o sucesso entre as famílias e o seu impacto turístico e económico da região. O Conselho de Viana do Castelo içou 13 bandeiras azuis em outras tantas praias do Conselho. Presidente da Câmara, Luís Nobre, entregou as 13 bandeiras azuis que o Conselho hasteia durante esta época balnear. Assim, as praias da Ínsua, da Arda e do Caracol em Afife, a Morosa Norte, a Morosa Sul, Cabedelo, Carreço e Passo, Castelo de Neiva, Luzia Mar Norte, destacando-se a entrada na lista das praias da Foz, do Lima e também do Rodanho. O Presidente da Câmara considerou este resultado extraordinário e que não é um acaso, mas é fruto de um trabalho cujos resultados são analisados por mais de 30 entidades. Luís Nobre frisou o trabalho conjunto e ambicioso que se reflete ao nível da qualidade que o litoral de Viana do Castelo já atingiu. O município de Esposende alerta para os trabalhos de dragagem que estão a decorrer na Marina de Recreio, numa operação fundamental para assegurar as melhores condições de navegabilidade, segurança e funcionamento desta infraestrutura. Em Viana do Castelo, a Câmara já abriu concursos públicos para a elaboração dos projetos de reabilitação e ampliação da Escola EB Foz do Neiva, na freguesia de Castelo Neiva, e também na EB Secundária de Arga e Lima, na Vila de Lanheses. A elaboração dos dois projetos de execução tem um preço base de 426.500 euros. Esta sexta, sábado e domingo, o Mosteiro São João de Arga é palco da mais recente aposta cultural do município de Caminha, é o Música na Serra. Ao longo de 3 dias, a Música à Serra é convida assim o público a subir até à Serra de Arga para viver uma experiência cultural diferente num cenário de grande valor histórico e de uma beleza natural sem precedentes. Em Vila Nova Cerveira, a partir deste domingo, o trânsito vai estar interdito até 6 de setembro em várias artérias do centro histórico. É uma medida já adotada em anos anteriores e que visa reforçar a mobilidade pedonal e a segurança dos residentes e visitantes e também a valorização do espaço público. Integrado na Estratégia Municipal de Requalificação e Revitalização do Centro Histórico, esta iniciativa contribui para a criação de um ambiente urbano mais acolhedor, sustentável, atrativo, potenciando a fruição do património, o dinamismo comercial e também a atividade turística e cultural. Pode consultar estas e outras notícias em noticias@radiofifense.pt. Vamos agora falar do tempo. As previsões apontam para tempo quente, com o céu pouco nublado ou limpo. O vento fraco moderado até 30 km leste-noroeste, temporariamente de norte na faixa costeira durante a tarde e vamos continuar a ter subida da temperatura. No mar e na costa ocidental, as ondas são de noroeste com 1,5 a 2,5 metros de altura, mas gradualmente vão diminuir de intensidade. Lá para o final da manhã já temos ondas entre 1 e os 2 metros. A temperatura da água do mar anda agora entre os 18 e os 20, isto quer dizer que subiu ligeiramente em relação aos últimos dias. Vamos agora também recordando que o sol hoje vai nascer às 6 da manhã e 5 minutos e vai-se pôr às 9 horas e 13 minutos da tarde. Por sua vez, a lua vai-se pôr às 8 da manhã e depois nasce às 11 da noite. Quanto à tabela das marés, hoje vamos ter a baixa mar às 11 da manhã com 90 centímetros de altura e depois vamos ter a maré alta, que vai acontecer às 5 da tarde, com 3 metros e 20 de altura. Quanto às temperaturas que se vão fazer sentir aqui pela nossa região, hoje conto com uma temperatura que pode atingir os 33 e a máxima vai ficar pelos 8. No entanto, as máximas vão continuar a subir e prevê-se que lá para domingo as temperaturas máximas possam chegar até aos 36 graus, portanto aqui em algumas regiões do nosso país, e a partir de sexta e sábado vamos estar com alerta vermelho. Já para esta quinta-feira há um alerta laranja em relação às temperaturas elevadas que se vão fazendo sentir. São estas as previsões do tempo.
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